0: Son las 9:03. Estamos aquí en vivo transmitiendo desde Radio Uruguay con visitantes internacionales. Bueno, una es internacional pero vive acá en Uruguay. Ya los vamos a presentar, vamos a hablar de los diferentes escenarios que están planteados en las elecciones que se van a desarrollar en primera vuelta el 4 de octubre en Brasil. La madre de todas las batallas, podríamos, o lo hemos dicho más de una vez, lo hemos expresado así, porque no solo, bueno, por supuesto, para Brasil es muy importante, pero es muy importante para nuestro continente, para Sudamérica, y ya es muy importante a nivel global, ¿no? Es una elección que todo el mundo está mirando por los diferentes equilibrios que necesariamente se están dando, o desequilibrios, por lo menos nuestra región empieza a estar desequilibrada. Vamos a hablar, vamos a tratar de divagar, como dicen los brasileños. Vamos a hablar un poco de español, un poco de portugués y un poco de portuñol en esta entrevista. Mezclaremos estas lenguas similares. Así que bueno, se va a entender perfectamente todo lo que vamos a conversar. Vamos a recibir primero, vamos a saludar primero a quien no vive acá, a quien viene directamente desde Brasil, Ariovaldo de Camargo, secretario de Política Sindical Nacional del Partido de los Trabajadores. Ariovaldo, buen día, gracias por estar por aquí.
1: Buen día a todos los oyentes de Radio Uruguay. Estoy a disposición para las preguntas que necesitan de clarear de las elecciones de Brasil.
0: 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Ya lo vamos a consultar porque tiene que ver con la semana laboral brasileña y cómo está establecida. Pero bueno, vamos a saludar a la brasileña que vive en Uruguay, que se llama María dos Santos, que es integrante del Comité Popular Aguante a Lula. María, muchas gracias por venir y por estar acá.
2: Muchas gracias igualmente por invitar al Comité Popular para, bueno, aclarar un poco el contexto y la conjuntura de las elecciones en Brasil y la importancia de esas elecciones para Latinoamérica. 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
0: Contanos, María, primero, ¿quiénes son? ¿Cómo está integrado este Comité Popular Aguante a Lula? ¿Qué haces vos acá en Uruguay? ¿Por qué residís en Uruguay? Un poco de contexto, ¿no?
2: Nosotros somos un comité que hace parte de una red de comités que se integra en todo Brasil, de brasileños en el exterior, ¿no? Es un espacio de organización y participación popular de la campaña del presidente Lula, ¿no? Tiene un carácter plural. Está integrado por personas afiliadas al Partido de Trabajadores y partidos de otros partidos de izquierdas, pero también de movimientos sociales, ciudadanos comprometidos con la defensa de la democracia y de la soberanía de nuestro pueblo, ¿verdad? Y la continuidad de este proyecto de reconstrucción de Brasil. Así que desde 2022, en las elecciones pasadas, ¿no? Este comité se formó y acá estamos en 30 países, ¿no? La cantidad de casi 1 millón de brasileños. Entonces, acá en Uruguay somos un total de 3.125 brasileños aptos para votar. La mayoría somos mujeres. De este 60% de electorado está en Montevideo, Río Branco y Artigas. Así que, bueno, nuestro desafío en este momento es volver a retomar, fortalecer el Comité Popular para estar invitando a cada brasileño y cada brasileña a estar participando de estas elecciones, porque esta elección será una elección de voto a voto. Lamentablemente, la situación de Brasil no es una situación política, ¿no?, que se resume entre una izquierda y una derecha. Ya deja de ser política, ¿no? Ahora se usa la fuerza, se usa otras herramientas que van de la mano de la democracia. Entonces, corremos un gran riesgo de en una elección perder la democracia. Diferente de perder una elección em uma democracia, não é o mesmo, verdade? Do que perder a democracia em uma eleição. Então, nosso desafio é estar invitando a cada brasileiro para participar da votação. A metade nas eleições passadas não compareceram. E sabemos que isto é uma tendência que passa em outros países também.
3: Por que se dá que não comparecem a votar?
2: Na verdade, há um montão de fatores. De las pessoas que estão em outros países, já é um dado, não? Pero passa também dentro de nossos países, é verdade? E, bueno, há um montão de fatores que podemos analisar, pero, sem dúvida, um processo de despolitização de la própria política, um processo de descrença de la política, um processo cada vez mais de uma sociedade mais individualizada, enfim, de que somos livres e que la política não tem nem relação com isto. É um processo de despolitização de la própria política, não? Dessa desvinculação do sujeito social com um sujeito político. Viver por si solo é um ato político. No, entonces, lamentablemente, frente a eso y todas las herramientas que la ultraderecha tiene contra ese proceso de concientización del sujeto social, no quedamos con mayores desafíos. Entonces, frente a esos desafíos, no es una lucha entre derecha e izquierda, pero una lucha entre una ultraderecha profundamente violenta, sangrienta, criminosa, que pedimos a cada brasileiro e cada brasileira que esteja em Uruguai que participe das eleições, que se involucre nesse momento, porque é um momento importante para a Latinoamérica. Não necessita ser de Partido de Trabalhadores, não necessita ser de esquerda, não se trata só disso nesse momento. Necessita de defendermos a soberania de Latinoamérica e a democracia em Brasil e em nossa região.
0: Não é obrigatório o voto em Brasil, então? En ninguna de las dos instancias, ni en primera ni en segunda vuelta.
2: ¿Es obligatorio? Es obligatorio, pero bueno, una
0: hay
2: vez
0: mucha gente que no va igual.
2: Y paga una multa que acá en Uruguay la multa es muchísimo más alta. Para nosotros yo creo que una multa de 100 pesos en Brasil.
1: 280 reales.
3: ¿180?
0: 270. 2,80. Ah, 2,80.
1: Menos 3 reales.
0: ¿Qué te compras? ¿Te compras una cerveza con eso?
2: 50 pesos.
0: Ariovaldo, tampoco. Ni siquiera llegás.
2: Acá multa es muchísimo mayor.
0: Sí, sí, acá te. Acá
3: ¿y dónde te tienen que ir para poder sufragar los que están acá?
2: Claro, acá la votación se da en el Consulado de Brasil, que se queda ahí en la 18 de julio y Julio Herrera y Obes. 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El consulado de Brasil no está ahí. Ahí será el consulado, pero en el Clube Brasileño, que se queda en 18 de julio y esquina Julio Herrera y Obes, la votación de Montevideo, ¿tá? Así que está mayor número de votantes, estamos acá.
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1: Sí, a CUT, más de 40 años cuando fue creada, ya venía en una perspectiva de defensa de la reducción de la jornada de trabajo en Brasil. Nos conseguimos en la Constitución de 88 la reducción de 48 para 44 horas. En aquel periodo ya, el presidente Lula era diputado constituinte, inclusive. A nossa proposta era que já se reduzisse para 40 horas semanais para que pudéssemos construir uma jornada laboral de 5 dias de trabalho por 2 de descanso. Não foi possível em 88 e estamos retomando neste momento essa luta com o comprometimento do presidente Lula, que encaminhou à Casa Legislativa no Brasil uma proposta do fim da escala 6x1, portanto, que todos os trabalhadores possam ter direito a 2 dias de descanso semanais para estudo, para convivência com a família, para um maior descanso, inclusive por conta de que tem um aumento muito grande no Brasil de doenças psicológicas e psiquiátricas por conta da jornada de trabalho e da própria condição que o trabalho hoje está colocado. Diante desse quadro e acompanhando muito de acordos coletivos já gerados por sindicatos brasileiros de uma jornada semanal de 5 de trabalho por 2 de descanso, essa proposta visa instituir através da lei de que não poderá haver mais do que 2 dias sem que o trabalhador possa ter descanso, sendo que considerar também que o final de semana, pelo menos um dos 2 dias de descanso, esteja no final de semana, portanto no sábado ou no domingo, para justamente compor essa questão do lazer, da convivência familiar. Essa é uma proposta que foi aprovada já por mais de 90% dos deputados na Câmara Federal Brasileira, foi aprovada na Comissão de Constituição e Justiça no Senado Federal com apenas 4 votos contrários, e aqui é importante que se diga, os 4 votos contrários foram de aliados do Flávio Bolsonaro, que é o adversário direto do presidente Lula. Portanto, nesse momento, ela está parada, pronta para votação no plenário do Senado Federal, mas por um capricho do presidente do Senado Federal, Davi Alcolumbre, e por pressão do Flávio Bolsonaro e de seus aliados, a proposta não foi a plenário ainda. O que estão esperando que se passe as eleições para que essa votação aconteça. Nós acreditamos muito de que com a vitória do presidente Lula esse projeto seja de fato aprovado e que nós possamos inclusive daqui até as eleições estabelecer de fato quem é que pensa no povo brasileiro. A proposta do Flávio Bolsonaro e seu principal aliado, que é um senador da República, é de uma jornada livre, ou seja, que o trabalhador possa trabalhar 7 dias por semana, muito parecido com o que Milei aprovou na Argentina, que pode ser, inclusive, jornada de 12 horas diárias. Essa é a proposta deles. E a proposta do presidente Lula e a proposta do Movimento Sindical Brasileiro é de que a jornada seja de, no máximo, 5 dias de trabalho por 2 de descanso, garantindo que, pelo menos, um desses dias seja no final de semana. Só por este aspecto desta proposta e dessa divergência que tem entre os dois campos, já é possível definir que tem uma candidatura, que é a candidatura da barbárie, contra uma candidatura que é a candidatura da democracia, a candidatura que pensa no povo e na população brasileira como um todo.
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1: Algunos días, a campaña de Flávio Bolsonaro y a campaña da extrema-direita no Brasil escondem o Milei como sendo um apoiador da candidatura do Flávio Bolsonaro. Essa declaração de quem poderia vir a ser a ministra da Economia do Flávio Bolsonaro acabou criando um obstáculo e uma dificuldade para que eles pudessem explicar, inclusive, o que significa isso. Porque a proximidade do Brasil com a Argentina faz com que as pessoas tenham conhecimento do que ocorre na Argentina. São milhões de pessoas que acabaram sendo marginalizados, estão na condição de extrema pobreza na Argentina, uma economia que de fato não tem nenhum resultado positivo para a maioria da população, e pela proximidade, pelo conhecimento, faz com que as pessoas repensem inclusive o seu voto, se querem aquele modelo de economia ou se querem um modelo de economia que hoje, ainda que não responda a todas as necessidades, mas tirou mais de 30 milhões de pessoas da pobreza no Brasil, retirou o Brasil novamente do mapa da fome. Nós temos hoje a menor inflação acumulada em 4 anos, a menor taxa de desemprego da história no Brasil. Nós temos hoje o melhor poder de compra do salário mínimo dos últimos 50 anos, desde que foi instituído. Nós temos hoje um controle do ponto de vista das finanças externas do Brasil. A dívida interna do Brasil ela está abaixo de 80% do seu produto interno bruto, enquanto a Argentina é muito maior, enquanto que outros países, os próprios Estados Unidos, têm 1,5 vezes praticamente o seu PIB como dívida. E nós temos reservas cambiais que aumentaram no último período, portanto, o presidente Lula conseguiu recompor um pouco das reservas internacionais que foram destruídas pelo Bolsonaro pai, né? E esse modelo de economia que nós defendemos e que o presidente Lula vem implementando permite que o Brasil cresça quase o dobro do que cresceu no período anterior de Bolsonaro e cresce como o terceiro maior país dos emergentes com maior índice de crescimento. Ainda é pouco, em média 3% ao ano, mas é muito superior a 1,5% do que foi o governo passado em média e é muito maior do que, inclusive, muitos dos nossos vizinhos na América Latina, que hoje, à exceção do Uruguai, são governados pela direita e, portanto, não tem uma política econômica que, de fato, possa resolver o problema da sua população, embora, obviamente, a própria questão do sistema que nós vivemos, também estamos muito distantes de resolver, mas o presidente Lula tem conseguido amenizar as dificuldades do povo brasileiro, inclusive, essa semana, ele anunciou de que vai proibir a existência das BETs no Brasil, porque é um tema muito sensível.
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1: Es bien verdad que hay una onda no mundo de mudança dos governos. Não é um problema exclusivo da América e dos nossos vizinhos. Para que a gente possa compreender um pouco isso, das últimas 35 eleições realizadas no planeta, apenas em 3 delas o atual governo venceu. Portanto, há, de fato, um movimento mundial de troca, de câmbio de quem está no poder, de não continuidade de um mesmo modelo vigente. Portanto, é um fenômeno que está ocorrendo e que nós, evidentemente, precisamos, no Brasil em especial, contrapor e inverter essa situação que tem ocorrido no mundo todo. É bem verdade que nós temos no Brasil duas questões que elas são fundamentais. O antipetismo criado durante o impeachment da presidenta Dilma e depois, durante o governo Bolsonaro, de uma criminalização dos movimentos de esquerda, de criminalização de governos da esquerda, criou no Brasil uma espécie de de torcidas organizadas como Nacional e Peñarol, ou seja, metade de um lado, metade do outro. Então, estamos vivendo esta situação. Para que se possa compreender melhor isso, a última enquesta, a última pesquisa eleitoral do Brasil mostra que 47% dos eleitores não votam no Flávio Bolsonaro em hipótese alguma. E 46% não votam no Lula em hipótese alguma. O que significa, portanto, que há muito pouca margem de convencimento de eleitores para que se possam cambiar as suas ideias. Então, vivemos extra uma eleição que, como já disse Maria, ela será muito, mas muito disputada. Cada voto, e por isso, neste momento, fazer um chamado aos eleitores para que possam votar e que possam dar continuidade a esse projeto político, ela se faz muito importante por um motivo muito simples. Nós observamos que, ao ter essa mensuração, nenhuma das duas candidaturas deverá vencer as eleições com um percentual superior a 1% ou 2%. Portanto, cada voto importa muito nesse momento, e por isso nós estamos fazendo esse chamado àqueles que pensam o Brasil, para os brasileiros que votem nas eleições e que possam escolher o projeto do presidente Lula.
3: E esta votação reñida tem a ver com o que decía Maria hoje, de que há um descreimento a nível de la política. ¿Eso se da en la población de Brasil?
1: Nós temos, por exemplo, aqui metade dos eleitores credenciados a votar aqui no Uruguai não compareceram nas últimas eleições. No Brasil, esse número chega a quase 23%, o que significa que um quarto dos eleitores não comparece, embora a eleição seja obrigatória. Que há um descrédito com a política e com os políticos, e o presidente Lula tem usado um termo recentemente, que é o seguinte: o projeto de sociedade que nós temos hoje é um projeto importantíssimo, mas, por outro lado, as instituições estão corrompidas. Os políticos se corromperam, o judiciário brasileiro está corrompido. Essa última crise do Tribunal Superior Brasileiro, com vários ministros envolvidos no escândalo do Vorcaro, que foi um banqueiro, Banco Master. Essas instituições precisam ser revistas. E, para que elas possam ser revistas, não podem ser com quem está hoje. Portanto, nós precisamos fazer uma mudança radical na legislação, e precisamos fazer uma mudança radical na legislação política. Hoje, o governo brasileiro é refém do parlamento. O governo brasileiro não executa o orçamento. Quem executa o orçamento através de emendas do parlamento...
0: Traducir, perdón, Ariovaldo, orçamento es el presupuesto, lo que nosotros entendemos como presupuesto.
1: Sim, os deputados é que têm controle total sobre o orçamento, sobre os pressupostos hoje aprovados do próprio Congresso Nacional e enviado pelo Executivo. O presidente Lula tem muito pouca margem de utilização dos recursos públicos brasileiros para aplicação em políticas públicas. Ele está, praticamente hoje, vivemos no Brasil um sistema presidencialista na Constituição, mas é um regime praticamente semi-parlamentarista na execução dos pressupostos do país.
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1: A injerencia dos Estados Unidos nas eleições, elas têm sido percebidas no Brasil já há algum tempo, através do... Hoje, toda a eleição praticamente estão nas redes sociais. Portanto, os algoritmos definem o que as pessoas estão recebendo como conteúdos do processo eleitoral e as informações. E há no Brasil, e permitido inclusive pelo Google, permitido pelo WhatsApp, Instagram e outros meios sociais, a disseminação de mentiras. Portanto, há muito conteúdo que não traz a verdade do que está acontecendo no Brasil. Há muito conteúdo que demonstra um perfil do presidente Lula que não existe. E nas eleições anteriores isso já foi percebido. E hoje a nossa dificuldade maior, inclusive, é sobre a questão da inteligência artificial, a criação de vídeos, a criação de de áudios com a voz do próprio presidente Lula, de ministros do presidente Lula e tudo mais, dizendo coisas que de fato não ocorrem no país e que evidentemente não fazem parte do programa, é muito sentido. E essa interferência já aconteceu nas eleições do Peru recentemente, já aconteceu na Colômbia recentemente, portanto nós estamos criando um movimento de que, alertando as pessoas de que muitas coisas poderão acontecer até 4 de outubro e depois até 25 de outubro, que não são de fato verdades que estão colocadas dentro da disputa eleitoral, que são mentiras e a maioria delas inclusive produzidas fora do Brasil. O irmão do atual candidato, que mora nos Estados Unidos, já está nos Estados Unidos desde o início do atual governo Lula, fazendo justamente isso, se reunindo com Zuckerberg, se reunindo com Elon Musk, se reunindo com agentes do próprio governo Trump, nessa perspectiva de interferência na legislação brasileira, a ponto, inclusive, de defender, taxar produtos brasileiros, como recentemente o Trump fez novamente, pedir à Casa Branca que pudesse fazer determinadas sanções de retirada de visto de viagem de ministros que não estão dentro do gosto da família Bolsonaro, podemos assim dizer, e que, evidentemente, esse tipo de interferência ela é sentida e contra um império que é os Estados Unidos, evidentemente que as nossas ferramentas não são tão eficazes de se contrapor a esse tipo de onda que fazem de disseminação de fake news.
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1: 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tierras raras del planeta, e a China é o primeiro, portanto, imagina uma união entre Brasil e China tendo posse das terras raras, o que significa isso para os Estados Unidos, que necessitam tanto para a produção de chips, de eletromagnéticos e outras questões mais relacionadas ao desenvolvimento da tecnologia, a importância de que isso significa para eles. Da mesma forma que a última descoberta da bacia de petróleo na margem equatorial, próxima ao Suriname, e que está no quintal dos Estados Unidos, praticamente, né? Na região do Amapá, faz com que o Brasil possa se transformar no segundo maior produtor de petróleo do planeta. E ainda não conseguimos fazer uma transição do modelo energético hoje do carbono para um modelo energético mais limpo. Portanto, os Estados Unidos ainda têm muita dependência. A própria China tem muita dependência de petróleo e, portanto, essa descoberta também faz a exemplo do que aconteceu na Venezuela, que os Estados Unidos têm muito interesse de ter um governo subserviente que possa colocar a seu serviço aquilo que eles não têm. E, trazendo um pouco mais para a questão ambiental, obviamente que a Amazônia, com a sua biodiversidade e também a quantidade de água que nós temos no Brasil, o Brasil hoje tem 28% da água potável do planeta, o que significa também que a água é um bem necessário e os Estados Unidos também estão muito de olho a essas questões que dizem respeito ao meio ambiente brasileiro e do planeta, mas que a ingerência deles através de um governo que se possa se colocar a serviço dos Estados Unidos e não a serviço do povo brasileiro importa muito para o Trump.
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1: O tema da segurança, certamente ele move muitas paixões e é um tema muito delicado para nós, do Partido dos Trabalhadores, por um motivo simples. Nós não governamos a maior parte dos estados brasileiros, portanto as províncias brasileiras são governadas por eles. E a responsabilidade pela segurança nas províncias é dos governos provincianos, não é do governo federal. O governo federal tem responsabilidade com a segurança de fronteiras, tem a responsabilidade de uma política mais ampla de segurança. Portanto, não é responsável direto pelas investigações nas províncias, não é direto responsável pelas forças de segurança nas províncias. O presidente Lula encaminhou um projeto de unificação das polícias federal e das polícias provinciais, numa perspectiva de integração para que não fique cada um desenvolvendo uma tarefa.
0: Como o que sucedeu em Rio, em Los Morros,
1: isso
0: que vimos, essas imagens que recorriam o mundo.
1: Sim. Quando se há uma integração entre as polícias, a operação ela acaba sendo mais exitosa. No entanto, essa política de segurança nacional encaminhada pelo presidente Lula não avançou no parlamento brasileiro sobre a justificativa de que o presidente Lula estava querendo tirar dos governos provinciais o controle das forças policiais, o que evidentemente não era, era integração entre as forças policiais para que se pudesse ter uma ação conjunta de combate ao crime. Nunca se combateu tanto o crime no Brasil como no governo atual. Os maiores índices de prisão de grandes milicianos de forças paramilitares aconteceu nesse governo. O desmonte de quadrilhas que se ocupavam, por exemplo, eles dizem que aconteceu isso no governo do presidente Lula, não.

0: Eles criaram um processo de assalto aos aposentados, os jubilados no Brasil através da Previdência, e foi no governo do presidente Lula que se desmontou esse processo. Eles criaram o Banco Master, que acabou criando, e foi no governo do presidente Lula que nós conseguimos encerrar isso através de investigação. É no governo do presidente Lula que as maiores apreensões de drogas aconteceram e o desmonte de grandes quadrilhas. É no governo do presidente Lula que, infelizmente, inclusive para alguns países vizinhos, que algumas forças paramilitares, como o Comando Vermelho e o PCC, não é que eles estão saindo do Brasil para ir para outros lugares porque querem ampliar o seu território. É porque não estão conseguindo ter mais êxito no Brasil e, portanto, estão sendo expulsos por não conseguirem permanecer no Brasil e estão buscando outras fronteiras. Portanto, o combate à corrupção, o combate aos delitos que eram cometidos no Brasil tem sido muito bem executado pelo atual governo. O que eles querem, na verdade, é voltar naquilo que eles tinham no passado. E o exemplo mais claro que nós temos sobre isso é qual é a posição. Dizem que o filho do presidente Lula estava envolvido com escândalos. O presidente Lula disse o seguinte: se ele não comprovar que é inocente, terá que responder por isso. Inclusive, é um problema que ele tem que se apresentar e dizer que não cometeu os crimes. E o presidente Lula diz: eu confio no meu filho. Diferente do Bolsonaro, que quando os filhos começaram a aparecer em determinadas situações, ele chegou a dizer publicamente: se precisar, eu troco a polícia, eu troco o ministro, troco quem quiser, mas não vou deixar chegar até os meus familiares. Essa é uma diferença que tem entre o governo republicano do presidente Lula e um governo miliciano, que significa o que eles sempre representaram: a defesa da família e o interesse dos seus amigos.
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2: Nossa, é assustador. Mas, assim, pegando um pouco a deixa do professor, se Bolsonaro tivesse ganho as eleições, Bolsonaro estaria sentado do lado do presidente do Banco Central. Imaginar a situação que estaríamos, não? E os golpistas não haviam sido condenados e estão muitos todavia presos no Brasil. Na tentativa do golpe do 8 de janeiro, né? De qual foi o ano?
0: 2023.
2: E, na verdade, estes são os grandes defensores e quem sustenta a misoginia no Brasil, né? Que é esse sentimento de ódio às mulheres, que justifica todos os dias os feminicídios no Brasil, que cresce em escala. Eu sou docente em direito e, quando vamos dar classe sobre feminicídio na América Latina, me dá vergonha quando mostramos os índices de nossa região e Brasil. É assim, espantoso, né? Se mata mulheres como se mata um poxo, né, para vender na feira. Então, estes são profundamente misóginos, né? Isso passou dentro da própria família, né? São grandes defensores da família. Quando lá Michele Bolsonaro, a esposa do Bolsonaro, né, que aparentemente seria o nome mais forte em este momento, considerando que todos os demais estão envolvidos até o pescoço com processos e crime organizado. E Echa, sim, saiu organizando o Partido Liberal, a organização de mulheres dentro do Partido Liberal, que é um partido conservador, que sai desse lugar de las mulheres conservadoras da família, né, e de Deus da família. E Echa havia organizado uma base dentro do PL. E no momento de decisão, a própria família disse: não será você. Afinal, ela não tem o nome de Bolsonaro, né? Ela não tem o sangue, ela tem o nome. Mas amanhã, se acabar o casamento, ela só tem, não tem mais nada. Então, necessitava ser um erro disso. Então, a gente entendeu como é que funciona, né, a família conservadora. Na família conservadora, as mulheres têm que estar a serviço do patriarca. Não servindo ao patriarca. Não tem voz política. São eles que hablam pelas mulheres. E, incluso, recentemente, das suas lideranças comentou: não, as mulheres acompanham o voto dos homens.

0: Sim, a maioria são bolsonaristas. Não? Tem essa defesa de um Deus, de uma pátria, de uma família, não? Onde as mulheres são submissas. As
1: Donde la
0: mulheres.
1: mujer tiene que quedarse en su casa, no trabajar, y hay discursos
0: Claro.
1: parecidos en Estados Unidos de
0: Claro.
1: mujeres que lideran de volver a las raíces, ¿no? 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
1: volver a ser la madre, la que cuida a los niños y se queda en casa y deja que el marido sea el proveedor.
0: Claro. E foi com o governo Lula, não, que conhecemos o que é uma política pública para as mulheres em geral, sim. Que conhecemos o que foi o Ministério de Mulheres, que foi se implementando em todo o Brasil na rede de enfrentamento à violência doméstica, que hoje não é mais só violência doméstica, violência baseada em gênero também. Que hoje podemos falar de delegacias especializadas em relação à violência contra as mulheres. Que hoje podemos falar de juizados especiais, que antes se tratava de todos os crimes em relação ao feminicídio e da violência doméstica em crimes comuns, como qualquer crime, que pagava como na cesta básica de alimentação. E hoje não, mas hoje podemos falar disso. Que hoje podemos falar da Lei Maria da Penha. Não? Então, que todas essas políticas estão, obviamente, em ameaça, verdade? Porque no governo de Bolsonaro não tiveram nenhum incentivo em esse sentido, não? Tudo se construiu no governo de Lula e de Dilma, de achar para cá. No governo de Bolsonaro não há interesse, porque esses são os próprios agressores e violadores, não? De la democracia, de la igualdade entre os sujeitos, entre o homem e as mulheres, de la defesa de los niños, não? De las pessoas maiores, não? De los quilombos, de las pessoas indígenas, de las famílias em geral. Então, é realmente um grande desafio aos direitos. O próprio secretário de la ONU recentemente traje esta realidade mundial de que todos os direitos de las pessoas mais vulneráveis historicamente em mano do patriarcado e do capitalismo estão em grande ameaça, não? Desde os conflitos armados no Oriente para dentro de nossos países. Então, são muitos desafios para manter esta renda de direito que nos custou muitíssima luta, verdade?
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3: É bem verdade que há um câmbio significativo. Hoje a legislação eleitoral não permite que se utilize os templos religiosos para fazer campanha. Este é um primeiro câmbio importante que ocorreu da eleição passada para esta. Outro caso importante é que mais de 80% do público evangélico é contrário que os líderes façam campanha política. Portanto, há um câmbio significativo também sobre este pensamento. E as enquestas apontam que mais de 36% do público evangélico vota em Lula neste momento. Portanto, também há um câmbio importante da disposição evangélica no voto. No entanto, há ainda algumas lideranças, como Silas Malafaia, como R. Soares e outras, Valdemiro Santiago, que são líderes de grandes igrejas evangélicas, que mantêm apoio a Flávio Bolsonaro e à família Bolsonaro, segundo seus interesses por incentivos fiscais, por perdão de dívidas milionárias que essas igrejas têm com o governo brasileiro e sobre esta orientação, portanto, buscam influenciar os seus eleitores. Há um

0: escolamento, podemos assim dizer, de alguns setores. Há uma liderança religiosa do Rio de Janeiro que não está no PT e está no campo da candidatura do Caiado, do PSB, que é uma candidatura que se mostra muito frágil nesse momento e que faz campanha abertamente ao presidente Lula, portanto, tem uma certa influência nesse setor religioso no Rio de Janeiro, o que eleva a margem de votos, de intenções de voto, na verdade, no Rio de Janeiro, muito diferente do que foi no passado. Agora, não podemos deixar de reconhecer que, tanto na eleição passada como para esta eleição, este público um pouco que desequilibra o processo eleitoral, porque não condiz com a realidade do que acontece com todos os outros segmentos. Se nacionalmente há um equilíbrio entre 44, 43, 45, 44, quando você fala de 62% a 38%, há um desequilíbrio neste setor
1: Importante.
0: importante, e que é algo que essa nossa ação de estar nos territórios fazendo a campanha, estar nos territórios fazendo o diálogo com os eleitores, também passa por estar nos espaços religiosos, impedindo que essas lideranças façam campanha do jeito que sempre fizeram, inclusive com ameaças, inclusive com ofertas de determinados benefícios para aquela comunidade e para que votem, fazendo, de certa forma, um aliciamento, uma chantagem sobre os eleitores de que se. Aliás, coisas impensáveis do tipo, quem vota no candidato do PT não vai para o céu, coisa que o vale, algo que é inaceitável do ponto de vista do debate político, da questão.
1: En un momento se decía que Lula iba a cerrar templos, ¿no?
0: Sim. E Lula está terminando o seu 12º ano de governo e foi o governo, inclusive, que criou uma legislação permitindo que todas as crenças religiosas pudessem se desenvolver democraticamente e livremente no Brasil. A legislação é do presidente Lula, não é de outro governo. E esse tipo de denúncia vazia que sempre fizeram nunca se concretizou. O presidente Lula sempre foi muito adepto a que as pessoas possam escolher livremente qual o seu caminho a percorrer, seja do ponto de vista ideológico, seja do ponto de vista religioso. Portanto, é descabido esse tipo de informação, mas eles utilizam desde a criação do PT, desde o surgimento do presidente Lula, de que Lula é um comunista, que o comunismo é contra a religião e que isso, mas aquilo, bom, aquilo que vocês também já perceberam que é uma falácia e as inverdades são armas, inclusive, de quem não tem competência para o debate da política.
2: Inclusive, o presidente Lula e a própria presidenta Dilma sempre respeitou muito as liberdades, verdade? Nesse sentido, como o companheiro comenta. Para nós outros mesmo, de certos movimentos sociais em Brasil, hacíamos muitas críticas, muitas vezes, a esse grande espaço que as religiões e as igrejas tinham, não? Porque por tratar de, bueno, de agregar a todos, não? La Dilma tuve que cerrar muitos acordos com as igrejas nas vésperas de las eleições, porque, como sabemos, em um país conservador e hipócrita como é o Brasil e, por exemplo, a Argentina, onde a igreja está na base do Estado, o aborto é o tema que está na matéria de início, no debate do dia anterior para decidir uma eleição. O tema do aborto, por exemplo, foi um tema que decidiu muitas eleições em Brasil, assim, na calada da noite. Então, a Dilma teve que fazer grandes acordos com as igrejas, próprio Lula, e nós outras muitas vezes do movimento social questionávamos, não, assim, o processo de laicidade do Estado, pero que no momento eleitoral não permitia, não? Porque, enfim, no contexto progressista não havia muita alternativa para países como o de nós outros, diferente de acá do Uruguai, que em esse sentido já distanciou mais a igreja do debate, muito embora. É importante chamar a atenção para o crescimento das igrejas também acá, porque é uma luta que dá a impressão que não logramos mais volver atrás. Porque esta gente está 3, 4 dias dentro da igreja escutando pessoas, estamos dizendo de igrejas que defendem um projeto conservador de sociedade, verdade? Não igrejas que vão cumprir seu papel cristão, é outra coisa, verdade? Pero essas igrejas que cumprem um papel político de despolitizar a gente, de criar este ódio em la gente, isto que estamos falando.
1: Recomiendo ver Apocalipsis en los Trópicos, la película de Petra Costa, el documental de Petra Costa, para entender
0: Sí.
1: este mundo que bueno, que tiene todas esas particularidades que ustedes describían también. Bueno, a los dos agradecerles por estos minutos. María, ¿querés para el final convocar a los brasileños que viven en Uruguay alguna actividad próxima que tengan de concientización, de reunión?
2: Sí, nosotros estamos todos los domingos en la Feria de Tristán Naval, porque es un espacio que siempre encontramos los brasileños que viven acá y que también están viajando, los turistas. Y está siendo muy lindo encontrar los turistas brasileños que vuelven para Brasil ahí con una buena energía de encontrar el Brasil organizado fuera de Brasil y vuelve para la campaña con otra vibración. Entonces, también con los uruguayos que están siendo tremendamente generosos ustedes, agradecemos por esto, ¿no? Pelo compromiso con nuestra región, con Brasil también. Por sentir desde Brasil, ¿no? Este contexto que estamos atravesando. Y tenemos una página de rede social que de ahí vamos a estar compartiendo nuestras agendas para quien quiera acompañar. Se llama Aguante a Lula. Y ahí todas las agendas vamos a estar poniendo ahí. Hasta el día 4, la primera vuelta. Y una de las actividades recurrentes del Aguante son actividades culturales que hace parte. Muchos brasileños que están acá son artistas. Y bueno, y otras agendas políticas. Ayer tuvimos la oportunidad de hacer un debate interesante con Frente Amplio, que por supuesto es un parceiro en la lucha progresista del país. Y seguiremos en otras. Así que ya agradecemos la generosidad, el compromiso de los uruguayos, de las uruguayas en este momento en la lucha. Y bueno, y más una vez invitar a los brasileños para que se acerquen, que vayan para la votación en pro de la democracia, en pro de nuestra soberanía, ¿no? Sabemos también del desafío que es la media, la prensa, la tarea de informar. Y en 10 días la prensa puede hacer todo, ¿no? Sabemos que es muy difícil estar hablando de esto porque la prensa tiene dueño, tiene interés político, no se hace lo que quiere, sabemos. Y bueno, para que la gente busque informarse, ¿no? De la forma más segura, porque no es posible que pasó en 10 días en Brasil informando reajuste de un programa que saca a la gente del colapso da pobreza, da situação de desigualdade, como é o Bolsa Família, generar um debate totalmente de fake news, de mentiras, em periodismo, em imprensa, que consideramos séria, não? Como Estadão, La Veja, ou seja, nós outras precisamos buscar informação, desde também outras fontes, para não cairmos, não, em fake news, que diariamente es una cosa que viene desde la primera campaña de Lula, ¿no? La media en Brasil destruyó a Lula en 2 días para el día de las elecciones. O sea, la propia Globo puso el Bolsonaro donde llegó el bolsonarismo. Entonces, es un desafío, ¿no? De la prensa cumplir su función social de informar a la población, ¿no? De no desinformar, de no reproducir esa industria de desinformación que solo genera mayores problemas. Así que, bueno, ya agradecemos a ustedes también frente a esto.
1: María dos Santos, integrante del Comité Popular Aguante Lula, y Ariovaldo de Camargo, secretario de Política Sindical Nacional del Partido de los Trabajadores. Muito obrigado.
0: Muito obrigado. Y sí, como dicen los compañeros de acá, aguante a Lula.
1: No le pregunté a Ariovaldo, ¿corintiano como Lula?
0: No, soy palmerense.
1: Palmerense.
0: Que en final de mes de noviembre estará en Montevideo en la final de la Libertadores,
1: bueno,
0: de América.
1: Bueno, ojalá se te dé, te esperamos. María.
2: Corintiana.
1: Corintiana.
2: Por la democracia.
1: Democracia preta y blanca. Así mismo. Bueno, nos vamos.
2: Y Peñarol nomás.
1: Ahí ya no estamos de acuerdo, María. Ahí no. Hasta Corinthians te voy. Con Corinthians voy, ya lo que nombraste después.
2: Carbonera.
1: No. Bueno, nos vamos a la pausa y ya venimos para rematar la escucha. Se viene Luis Custodio, se viene la actualización del informativo, así que quédense por ahí que ya vuelve la primera escucha.
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